0: legal.
1: É?
0: Legal, muito legal.
1: Ah, deixa danado, oi. E já faz cá, eu quero ganhar os meus.
0: E na casa, você está andando um pouco.
1: E já.
0: Olha, vai,
1: e já, para lá.